Estamos a todas aquelas pessoas que têm o nome Olga por el dia de Santa Olga, que foi o dia sábado. Santa Olga, la qual levou o cristianismo à Ucrânia, convertendo também a seu filho, São Vladimiro. Então, saludos a todas as Olgas e também saludo a Daniel Skrebik, aí de Calidós, o qual estava de cumpleaños nestes dias, de parte de nossa programação e também de parte da comunidade de Calidós. A todos, então, que cumpriram anos e também Olgas no realita.